0: Obrigada, gente! Olha, São Paulo, Bahia, todo mundo! Obrigada, Léo!
1: Minha eterna gratidão a você, viu? Muito obrigado mesmo. Senhoras e senhores, Anitta!